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1: 21 horas e 37 minutos.

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1: 1 hora e 8 minutos.

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1: Fala moçada, estamos chegando, hein? A partir de agora a gente se fala aqui, ó. Na sua 87 hits, prazer é todo meu. Deixar o seu fim de semana com cara de fim de semana, seu domingão lá pra cima, aquela energia maravilhosa que hoje tem jogo, né? Então a gente já vai entrar no clima. Brasil, ó, mais tarde aí às 5 da tarde. 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Tá começando a melhor sequência musical do seu rádio. Tá no ar o Caldeirão Musical na edição de domingo.
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1: Já aumenta o volume e já deixa rolar. Chico Rei Paraná é a primeira abrindo com chave de ouro por aqui, ó.

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0: Bala Lojada do Gustavo Lima. Gente, só tá começando por aqui a melhor sequência do seu rádio. Chitãozinho Chororó também tocou por aqui. Leonardo, e a gente abrimos com Chico Rei Paraná. Seu Domingão, ó, é aqui na 87 até as 12. Muito som de qualidade, muita música boa. E a sua participação valendo pelo 99937-0169. Manda o seu toque, recado, abraço pra quem você quiser. Estaremos aqui pronto pra atender você.
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1: Fala, Daniel. Daniel Evangelista tá ligado com a gente aqui nessa manhã legal. Ótimo final de semana pra você. 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

0: Esse é o som de Ricardo e João Fernando, Bala Perdida. Rafa Torres também tocou por aqui, ó. E Rick Renner, nessa sequência mais gostosa, do jeito que você merece. A 87, ela faz o que você gosta. Ela toca música boa e pouco papo. É aqui, é claro, a gente sintoniza. Você sintoniza e a gente coloca você cara a cara com sucesso. Só música boa, tá bom? 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Certinho? Vamos trazer mais músicas, porque aqui é pouco papo e muito mais sucessos na número 1 da cidade.
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0: Esse é o João Paulo e Daniel, aqui na número 1 da cidade. 9 horas e 49 minutos na sua 87.
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Henrique e Juliano, mais amor e menos drama. Sequência mais gostosa do seu rádio aqui, ó. Eduardo Costa também pintou por aqui. Um abraço aqui pra Priscila. Alô, Priscila. Valeu, abraço. Ótimo domingo pra você. Deixa eu dar um recado maravilhoso pra você. 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

0: Agora 10h03, vamos dar um giro aqui no Apoio Cultural e a gente volta rapidinho. Alô, Adair, valeu, forte abraço, excelente domingo pra você. 10h04 na sua manhã. É 87.9, 87 na veia.com. Melhor de tudo pra você. Tamo junto, fortalece aí, cambada.
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0: Bora pra abrir mais uma hora

0: Matheus, Gustavo Lima.
1: Os meninos.
2: Juntou, hein? Obrigado, Jorge Matheus, Gustavo Lima.
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0: Aí eles, ó, Hugo e Guilherme, na programação 87,9. É a melhor música, do seu jeito, do jeito que você gosta. 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Alô, Tote, Raquel, Waldson, toda a equipe, forte abraço. Valeu, tamo junto aí, ó. Parceria fechada aqui com 87 hits. 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Tá bom? Certo? Galera, vamos tocar mais músicas, porque é isso que a galera gosta e a gente tá aqui é pra alegrar você. Eu faço rádio do jeito que eu gosto. Só mais músicas e menos blá blá blá.
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2: Ribeirão Preto! Nesse momento, gostaria de invocar todos os corações apaixonados para cantar assim com a gente. Vai lá!

pedaço. Zezé e Luciano, Sem Medo de Ser Feliz. João Paulo e Daniel também tocou por aqui. 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É a melhor música, o melhor do sertanejo no seu rádio. Por isso que a 87 tá aí, ó, do seu lado, sempre com você. Aumenta o volume, coloca no 12.

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1: Esse é o som de Léo Magalhães, CDs e livro. Antes tocou por aqui Guilherme Santiago, João Mineiro e Marciano também, A Paixão Proibida. Alô, Ana Lúcia, Carmo do Paranaíba. Valeu, hein? Obrigado pela sintonia, carinho também ao

0: audiência. Abraço pra você e toda a família aí, tá bom? Aproveitar e mandar um abraço aqui pra minha mãe também, Dionísia. Tá ligada sempre com a gente aqui. Oi, mãe. Tudo de bom aí, um ótimo domingo, tá? Deus abençoe todos nós aí. 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Um abraço mais uma vez para Ana Lúcia, ela que faturou um prêmio semana passada aí da Blue, né? E Ana Lúcia, valeu, abraço. Vamos dar um giro aqui, a gente volta rapidinho, já é 11h03. E aqui a gente toca muito mais músicas, tá? Precisa nem ficar mudando aí de sintonia, não. Que aqui você ouve o que você quer, com pouco papo e muito mais sucessos. Até às 12 agora, lembrando que depois do apoio aqui, ó, é o melhor do passado pra você viajar sem pagar passagem. Pode avisar a galera aí, aumentar o volume e deixar rolar.
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10: Opa, estamos de volta. Mais uma hora de música. Claro, agora você vai viajar sem pagar passagem, meu amigo. Ai, ai, ai, prepara as malas aí, ó. Vambora, viajar sem pagar passagem na 87 Hits. É o melhor do passado de presente aí pra você. Você é meu convidado especial. A gente vai junto, eu, você e a 87 Hits, tocando o que você quer ouvir. Música pra você, jovem de todas as idades.
11: Eu gosto demais de ouvir. 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
10: Segura que é nós, Queiroz.

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Esse é o som de Wickfield aqui, ó. Programação 87, bem pop jovem pra você aí, pra você viajar sem pagar passagem, né? Alô, Marcelo. Marcelo Paulista tá ligado com a gente. Valeu, valeu. Fortalece aí, Marcelão. Abraço pra você e toda a família. Tamo junto, meu brother. Abraço também pra Luciana. Luciana Gomes ali no Alvorada, sempre antenada com a gente. Marilene Nazaré no Tio Murim. E essa galera que sintoniza em qualquer parte da cidade. Você que sintoniza pelo site 87naveia.com. Pode aumentar o volume. Qualidade 100% digital, hein?

0: Olha, esse é o som de Teletronic. Pra você viajar sem pagar passagem. 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
0: Alô, Priscila, valeu, abraço, tudo de bom pra você. Daniel Cardoso também tá sempre ligado, Daniel Evangelista também tá sintonizado, e a galera tá curtindo em alto e bom som. A melhor, sempre, sempre, você na internet, onde quer que você esteja, ó. Valeu, muito obrigado pela sintonia.

Galera, agora faltando 6 minutinhos aí pro meio-dia, é hora da gente tirar o time do campo. Pra você eu desejo uma ótima tarde. Vamos torcer aí, ó, ficar na torcida pro Brasil a 5, né? Dali Brasil em cima aí, ó, da galera aí pra gente passar pras próximas, né? Porque senão não tem graça. Ai, ai, ai. 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

0: 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Alô, Tote, Raquel, Waldson, toda a equipe, valeu. 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Valeu? Pra você eu desejo tudo de bom, já estourou o horário, fica com Deus que com ele eu tô indo, a gente se fala no domingo às 9. Forte abraço, valeu e até lá. Tchau, tchau.
1: 12 horas e 3 minutos.
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1: 12 horas e 7 minutos.
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3: 12 horas e 41 minutos.

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9: 13 horas e 33 minutos. 87 hits.

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1: Quatorze horas e dois minutos.

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